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3: Quando alguém te despreza muito, o coração vai calejando. Não é verdade, Cristiano?
4: Vai, a gente vai aprendendo.
3: Como esquecer alguém?

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3: Ha ha ha!

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0: Pode parecer loucura, mas eu acho que foi aquele sofazinho que fortaleceu o lance entre eu e ela, sabia?
1: Luan, sofazinho faz parte da vida de todo mundo, rapaz.
0: Todo mundo.

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1: Você sabe que a gente sempre acaba virando assunto delicado nas rodinhas, né, comandante?
2: Com certeza.
1: Chão de avião.
3: Guilherme Beluga.
1: Na

0: Bueno, bueno, ¿qué?
1: Hackeo.
0: ¿O qué?
1: Eu acho.
0: O cara não se garante, a culpa é nossa.
1: Nunca.

0: Benuto.
1: Tamo junto, meu irmão.
2: Sucesso!
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1: Marília Mendonça.

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0: Obrigada, gente. Obrigada.
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1: Valeu, Elba! Bigoli, comigo não tá, Bigoli.
2: Comigo também não.
3: Então tá comigo, então. Algumas equipes de som tocam mais ou menos assim, ó. Outras equipes nem tocam. Com todo respeito, vamos fazer o nosso funk carioca.
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Senhores ouvintes, bom dia! Sejam todos muito bem-vindos a mais uma edição do programa Despertar para a Vida. Para darmos início à nossa programação, vamos fazer a nossa prece. Vamos buscar um estado de tranquilização interior para então assim nos dirigirmos à consciência do universo em agradecimento por mais este dia, por este momento que nós nos envolvemos com as vibrações supremas do universo. Agradecer pelo amparo que recebemos dos emissários de luz que, sob a coordenação do Mestre Jesus e de Maria, Mãe do Mestre Jesus, vem nos amparar. Agradecer a presença dos nossos guardiões e protetores e desejar que este clima de paz, de equilíbrio e de muita tranquilidade se estenda aos nossos familiares, amigos, vizinhos e a todo o planeta. Muita paz e uma boa programação para todos. Domingo, 2 de agosto de 2026. São 8 horas e 2 minutos. A partir de agora está no ar o programa Despertar para a Vida, sendo apresentado por Erivelton Santos. O programa Despertar para a Vida é extensão de todas as programações realizadas pelo Centro Espírita Allan Kardec, situado na rua Asclepíades de Almeida, 121, Centro. O Centro Espírita Allan Kardec realiza às segundas-feiras, às 19h20, os atendimentos fraternos, e às terças-feiras, as palestras doutrinárias abertas ao público. E nesta terça-feira, dia 4, às 20 horas, nós teremos um encontro no Salão de Conferências do Centro Espírita Allan Kardec para ouvirmos Kelly Vieira, da cidade de Jequié, abordando o tema Os Laços de Família e a Ingratidão dos Filhos. Dirigente da noite, Sandra Rosa. No dia 11, tema: Quem são meus irmãos e quem é minha mãe? Conferencista, Ana Lopes, da cidade de Itabuna. Dirigente da noite, Erivelton Santos. Dia 18, tema: Honrai a vosso pai e a vossa mãe. Conferencista, Paulo César, da cidade de Camacã. Dirigente da noite, Arlete Guedes. Dia 25, tema: Família, encontros, reencontros e desafios. Conferencista, Elvésio Argolo, da cidade de Ilhéus. Dirigente da noite, Adriana. Vamos iniciar os nossos momentos musicais ouvindo dois rezos para harmonizar o nosso ambiente mental, facilitando assim uma conexão mais consistente com o meio e com as vibrações que nós recebemos dos emissários de luz. Canto de superação.

0: você de Ubaitaba, ouvindo a nossa programação, sintonizado com a 87.9 FM Ubaitaba. Gratidão pelo carinho da alegria. Um abraço fraternal aí para Nice, no loteamento Rio das Contas. Também para Maria Lúcia e Jeane. Abraços fraternais para Maria Viana, bairro da Conceição, Carlos Alberto Carneiro da Silva, Praça 27 de Julho, Major, nosso querido amigo Major, Major e família, Roque da Jana, alô Roque da Jana, bom dia meu irmão. Para você aí em Aurelino Leal, Alelito da Sucã, para você aí em Pernambuco, Clea e família, para você em Itabuna, Luzia Soledade, um bom dia e muita paz para todos.
1: Recebam nosso abraço sincero e o desejo de um...

Dureza é o título da mensagem extraída do livro Sublime Libertação. Quantas e quantas situações estamos a vivenciar e em muitas delas nos pomos a exclamar: a vida é uma dureza. Gastamos tempo, perdemos energia, afirmamos-nos com a melancolia e no fim do dia sentimos-nos mais cansados, pois perdemos tanto em alegria. Se buscares sinceramente, verás que todo o universo está conspirando a teu favor, está a te auxiliar, enviando pessoas, acontecimentos e situações para aliviar-te. Por que não mudar a atitude e te pôres a agradecer, a te beneficiares? Lembra que todos podem querer te auxiliar, mas se tu não permites, nada ou muito pouco poderá realizar. Cuidado com o discurso afirmativo de que querer mudar e de que apenas Deus e o mundo não te oportunizam uma só vez condição para concretizares. Pensa agora e cumpre a decisão. Não mais perderei uma só oportunidade de ser feliz e glorificar a Deus que sempre está a me auxiliar. E a dureza terá ido embora com a tristeza, e a beleza que há em ti estará mais e mais a brotar. Portanto, deixe de moleza e busca viver e amar. Do espírito Bernardo Ferreira de Campos, pelo médium Lindomar Coutinho.

Alô, você aí na zona rural. Alô, você em Taboquinhas, Ruth e Salomão. Alô, você em Piraúna, Oricó, Cachoeira Bonita, Caguinhos, Melo. Alô, você aí de Faisqueira. Bom dia e muita paz para todos.

Alô, Terezinha Gomes e família, Mery Magalhães, João Ramos, Walter Pastor, Gileno, Maneca Guedes e família, Suzana, Joanina Salomão e família. Um bom dia e muita paz para todos.

Evangelho de Nosso Senhor Jesus Cristo, segundo a concepção do mundo espiritual superior, no

0: vigésimo capítulo, Os Trabalhadores da Última Hora. O reino dos céus é semelhante a um pai de família que, saindo de madrugada a fim de contratar trabalhadores para a sua vinha, após ajustar com eles que pagaria um denário por dia a cada um, mandou-o para a sua vinha. Tendo saído ainda na terceira hora do dia, encontrou outros trabalhadores que estavam na praça sem nada fazer, e disse-lhe: ide vós também para a minha vinha, e vos darei o que for justo. E eles se foram. Voltou ainda a sair à hora sexta, e na hora nona fez o mesmo. Voltando a sair na hora undécima, encontrou outros que também estavam sem nada a fazer, aos quais lhe disse: por que estáis aqui durante todo o dia sem trabalhar? E eles lhe disseram: é que ninguém nos assalariou. Então ele falou: ide vós também para a minha vinha. No fim da tarde, o dono da vinha disse àquele que cuidava dos seus negócios: chamai os trabalhadores e paga-lhes, começando pelos últimos até os primeiros. Aqueles que tinham vindo para a vinha apenas a hora undécima aproximaram-se e cada um recebeu um denário. Aqueles que haviam sido os primeiros a chegar à vinha também se aproximaram e julgaram que iam receber mais que os outros, mas receberam apenas um denário cada um. Então, puseram-se a falar contra o pai de família, dizendo: esses últimos trabalharam apenas uma hora e vós lhe pagais o mesmo que a nós, que suportamos o peso do dia e do calor. Como resposta, o dono da vinha disse a um deles: meu amigo, não te faço nada de errado. Não combinaste comigo um denário pela jornada de trabalho? Toma, pois, o que te pertence e vai-te. Quanto a mim, quero dar a estes último tanto quanto dei a ti. Não me é permitido fazer o que quero? Acaso o teu olho é mau porque eu sou bom? Assim os últimos serão os primeiros, e os primeiros serão os últimos, porque são muitos os chamados e poucos os convidados. Este texto está descrito no Evangelho de Mateus, no 20º capítulo, versículos de 1 a 16. Agora vamos à explicação do mundo espiritual superior sobre o texto. Em instrução dos espíritos, os últimos serão os primeiros. O trabalhador da última hora tem direito ao salário, mas é preciso que sua boa vontade o tenha conservado à disposição do Senhor, que deveria empregá-lo, e que esse atraso não seja fruto da sua preguiça ou da sua má vontade. Ele tem direito ao salário, porque, desde o alvorecer, estava impacientemente aquele que, pois fim, o chamaria para o trabalho. Ele era trabalhador, faltava-lhe apenas o trabalho. Se, porém, houvesse se recusado a trabalhar a qualquer hora do dia, se houvesse dito: tenhamos paciência, o repouso me é agradável, quando a última hora soar, será o momento de pensar no salário do dia. Que necessidade tenho de me incomodar por um patrão a quem não conheço e não estimo? Quanto mais tarde, melhor. Esses meus amigos não teriam recebido o salário do obreiro, mas o da preguiça. Que acontecerá então com aquele que, em lugar de ficar apenas na inatividade, tivesse empregado as horas destinadas ao trabalho do dia em cometer atos culposos, que haja blasfemado contra Deus, derramado o sangue de seus irmãos, lançado confusão no meio das famílias, arruinado homens confiantes, abusado da inocência, que tenha, enfim, praticado todas as ignômias da humanidade. Que será dele? Será suficiente que diga na última hora: Senhor, utilizei mal o meu tempo, emprega-me até o fim do dia, para que eu faça um pouco, bem pouco da minha tarefa, e dar-me o salário do trabalhador de boa vontade? Não, não. O mestre lhe dirá: agora não tenho nenhum trabalho para te dar. Desperdiçaste teu tempo, esqueceste o que aprendeste, não sabes mais trabalhar na minha vinha. Recomeça, pois, a aprender, e quando te achares mais bem disposto, virás encontrar comigo. E eu te franquearei o meu vasto campo, e então poderás trabalhar nele a qualquer hora do dia. Bons espíritas, meus bem-amados, sois todos trabalhadores da última hora. Bem orgulhoso seria aquele que dissesse: comecei o trabalho ao alvorecer e só o terminarei quando o dia terminar. Todos vieste quando foste chamado. Uns um pouco mais cedo, outros um pouco mais tarde, para a encarnação cujas correntes arrastais. Mas há quantos séculos o Senhor vos chamava para a sua vinha, sem que houvesseis querido entrar? Eis que chegou o momento de receber o salário. Empregai bem essa hora que vos resta, e nunca vos esqueçais de que vossa existência, por mais longa que ela vos pareça, não é mais que um momento fugaz na imensidade dos tempos que para vós constitui a eternidade. Constantino, espírito protetor, mensagem dada em Bordeaux no ano de 1863. Está realizado a leitura, a mensagem do Evangelho para uma reflexão. E nesse momento nós agradecemos a Deus, a consciência do universo, por mais este momento. Agradecemos pela presença dos benfeitores amigos, pelo Mestre Jesus, Maria, mãe do Mestre Jesus, nossos anjos guardiões e protetores. Agradecemos aos ouvintes, agradecemos a toda a equipe do Centro Espírita Allan Kardec, a equipe da FM Ubaitaba, a equipe da FM Rio das Contas. Muita paz para todos, muita luz e até a próxima semana, se assim o Pai Supremo nos permitir. Fiquem todos na doce paz do Mestre Jesus.
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0: professor Jota Mello, e a partir de agora estarei com vocês até às 11 horas da manhã apresentando o nosso programa especial Jovem Guarda, aqui pela Rádio Baitaba FM, a sua emissora de sucesso. São 9 horas e 13 minutinhos. Um bom dia para minhas vovós, meus vovôs, donas de casas, empregadas domésticas. Bom dia para você também que está aí no sítio, na fazenda, no distrito, você em toda a comunidade. Um abração para vocês. Abração também para os nossos amigos internautas, né? E você também da direção da emissora, abração, abração para todos os locutores também que trabalham por aqui. São 9 horas e 14 agora, e já sabe, vamos começar o nosso Jovem Guarda. Primeira parte do nosso programa é com o Rei, né? O Rei e Suas Eternas Canções, esse quadro criado aqui para você passar uma hora ouvindo as canções do Rei Roberto Carlos. E a segunda parte é com os grandes ícones da música popular, né? É para você também. São 9h14, daqui a pouco tem os alôs e nós falamos em nome do Caruru da Lili. Daqui a pouco vamos passar mais informações sobre o Caruru da Lili. São 9h14, agora nós vamos trazer, já para começar, né, uma mensagem, como a gente sempre faz aqui nos nossos programas. A mensagem bonita diz assim: hoje eu gritei aos céus de contentamento por vencer uma nova etapa, e isso é um lindo sentimento. As dificuldades foram ultrapassadas com muita determinação, e se agora sinto a alegria da vitória, é porque lutar não foi em vão. Aí, eu fico dizendo, ah, eu não vou vencer, e depois fica aí se lamentando pelos cantos da vida. Não, procure fazer, procure colocar suas práticas em dia, desde que seja daquilo que agrade ao Pai Criador, né? Não seja coisa errada, que você vai chegar um dia que você vai gritar também de alegria. São agora já 9h15, vamos trazer o Rei com a música Jesus Cristo, depois Ilegal, Imoral ou Engorda, e ainda Menina. Três canções bonitas para vocês. Nosso programa começa agora.
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0: Tudo bem, quem não tem vontade de ser novamente menino, né? São 9 horas 27 minutos. Um abração, bom dia aí para todas as pessoas nos ouvindo aí. Nos Melos, Piraúna, você no Oricó Mirim, Oricó Grande, você em Caguinhos também, né? E você também aí em Biaçu, que já é distrito de Maraú, em todos os distritos, afinal. Um bom dia para vocês, tem pessoas nos escutando e gostando do que a gente faz. A gente fica feliz também, da mesma forma que vocês estão curtindo do outro lado aí, nós também estamos curtindo aqui direto dos estúdios. São 9h28, o Baitaba FM. É, transmitindo diretamente daqui da cidade de Baitaba para todo mundo através da internet também, né? 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Abraço aí para o meu amigo Orlando também, para todos vocês aí da família, viu? Abraço aí para o meu amigo Marão, Eliomar e toda a sua equipe, né? Dene do Picolé, um abração também para o meu amigo Bob, todo o pessoal legal aí. Às 9 horas 29 minutos. Vamos fazer música, vamos trazer porque o sucesso por aqui não para, né? A Rádio Baitaba se orgulha aí de ter uma das melhores programações do Brasil. Vamos começar, vamos trazer de novo aí o Rei Roberto Carlos, né? Dessa vez ele canta pra gente Mexericos da Candinha, depois As Velas do Mucuripe e ainda Mulher Pequena. Três canções bonitas de novo para vocês. Lembrando que nós vamos até às 11 horas da manhã com o nosso especial Jovem Guarda.
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Tudo bem, Jota Mello já de volta com vocês às 9 horas e 43 minutos. Um abração aí, um bom dia para meu irmão Jonas Mello, né? Aí no terminal rodoviário, taxista. Bom dia também para o meu amigo Ferrugem, né? Que também é taxista. Bom dia para Zé da Roça, Barbudo, Tônia, toda essa equipe que fica sempre por aí pelo terminal rodoviário. Que Deus abençoe a todos vocês e proteja sempre, né? Que é uma profissão arriscada, né? Mas que Deus esteja aí na segurança de todos. Meu amigo Ari Lanches e Gleibson, né? Abração para vocês. Trabalham aí de segunda a sábado aí nas lanchonetes. Meu amigo Gazo do Requeijão, meu amigo Gazo também aí do Armandão, né? O pessoal legal aí da família também. Que Deus abençoe a todos. Meu amigo também Ademir, aí da Lurichê. Um abração para você, viu? Abração também para Eloy da Rota e toda a equipe aí. São 9 horas 44 minutos. Abração para o doutor Gilvan Reis. Bom dia, doutor. Ele não perde um só programa aí da sua residência, né? Abração. Deus abençoe o senhor e toda a família, viu? Doutor Hugo Henrique, doutor Albert, né? Toda essa equipe médica que está sempre aí tentando salvar as vidas, né? Fazendo o que pode aí para salvar uma vida. Abração para vocês, que Deus abençoe. São 9h44, a todos vocês aí do Armandão. Meu amigo Elias, minha amiga Luzinete, os irmãos aí, um abração para vocês. Bom dia também para Diana e Sete Cor, né? E toda a família aí de vocês, viu? Que Deus abençoe para ti. São 9h44, às 9 horas e 44 minutos. Vamos trazer música em nome do Caruru da Lili. Daqui a pouco vamos falar mais do Caruru, viu? Vamos trazer agora O Que É Que Eu Faço, o Rei Roberto Carlos cantando pra gente. Depois ele canta ainda Não Há Dinheiro Que Pague e ainda Ninguém Vai Tirar Você de Mim.

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Aê, são 9h56 em Ubaitaba. Jota Mello comunicando na sua manhã de domingo aqui no especial Jovem Guarda, como fazemos todos os domingos, né? Pra gente é sempre um prazer e uma alegria imensa. Minha amiga Maria Viana, aí no bairro Conceição, muito bom dia para você. Bom dia, seu Viana, do Lava Jato também, né? A toda a família aí, Viana, né? Cris, tem também Raimundo, Viana, todos vocês, obrigado, viu? Abração aí, bom dia também para meu amigo Cosme, aí frente ao Dalila Vasconcelos. Bom dia, Cosme. Tudo de bom para você, toda a sua família também. Pessoal legal que está nos ouvindo aí no Maria Olímpia, né? Meu amigo Márcio Gari. Um abraço aí para a mamãe Maria de Lourdes também, toda a família, né? Meu amigo Gene, Dominguinhos, William, toda essa família maravilhosa. Seu Silvestre. Abração também aí para Zay e Ana Célia, né? E vovó Esté também. Um abração para vocês aí, tudo de bom, viu? Que Deus esteja sempre abençoando aí esta comunidade inteira aí do bairro Maria Olímpia. São 9h57. Dá tempo a gente tocar ainda uma música aqui do Rei Roberto Carlos, em nome do caro Lula Lili, né? 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Daqui a pouco mais informações. O Rei canta pra gente agora o Astronauta. Tá aí.

rei está nos deixando por hoje. Roberto promete voltar às 9 horas no próximo domingo, aqui na Ubaitaba FM, a sua emissora romântica. Vamos no Desligando do Quadro, O Rei e Suas Eternas Canções. O especial Jovem Guarda continua até às 11, com os grandes mestres da música brasileira.

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1: Tudo bem, já 10 horas e 7 minutos em Ubaitaba. Que prazer, que alegria imensa poder estar aqui sempre comunicando com vocês todos os domingos, né? Aqui em nome do Caruru Dalili pela Rádio Ubaitaba FM. É sempre uma satisfação imensa para esse povão nosso amigo aí de Ubaitaba, né? Seja você idoso, seja você de meia idade, seja você criança, adolescente, seja você quem for que esteja nos escutando, esse programa é dedicado a todos vocês com muito amor e com muito carinho, tá certo? São 10 horas e 7 minutos. Vamos ler aqui. Vou tentar ler aqui mais uma mensagem para vocês, né? Não sei se ainda está aqui. Não estamos mais com a mensagem, não, mas eu vou procurar ela. Daqui a pouquinho eu leio ela para vocês aqui. Uma mensagem bonita aí no nosso especial Jovem Guarda, viu? Um abração aí, um bom dia para a dona Ídia aí no Oricó, né? Todo o pessoal legal aí da dona Ídia. Deus abençoe. Muita paz e muita saúde aí para vocês. Aí tem minha amiga Nete, os netinhos também, os filhos. Bom dia para vocês, viu? São 10:08, nós vamos trazer música, né? O papo aqui é pouco papo, muita música para você, em nome do Caruru Dalili. Lembrando que a dona Lili já preparou tudo agora cedinho para vocês com a sua equipe, né? Daqui a pouquinho vamos passar de novo os telefones para vocês. Valdirene canta presente com a música Meu Benzinho. Depois, Sentado à Beira do Caminho com Vanderleia e ainda A Raposa e as Uvas com o saudoso Reginaldo Rossi. 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

Aí, já são 10 horas 20 minutos. Daqui a pouco tem Ozé e o Viana com o seu programa no Balanço da Onda. Daqui a pouquinho. Agora sim, agora eu vou ler a mensagem para você que diz assim, ó. É de lutas e conquistas que a vida é feita. E devemos sempre nos preparar para as que vêm a seguir. Mas agora eu vou saborear o meu triunfo e agradecer a todos que me ajudaram a vencer. Significa dizer que você não vence a vida para todo o tempo, né? A vida não é vencida para todo o tempo. Aí você diz, ah, eu venci na vida, mas agora não vou ter mais abalos. Vai ter sim. Aí você tem que ter a mesma fé, a mesma força de vontade para poder mais uma vez vencer. A gente vai vencendo as etapas da vida. E aqueles que ajudaram você a vencer, nunca vire as costas para ele. Sempre procure dar aquela força que eles precisam, né? Porque a gente não vive só nesse mundo. O semelhante, nosso semelhante, ele pode nos ajudar muito bem e nós agradecê-lo. E quando precisar também de ajuda, a gente deve retribuir da mesma forma, né? Dizem que a recíproca é verdadeira. Tá aí. São agora 10 horas 21 minutos. Vamos trazer música, né? O Rei Roberto Carlos, o Caruru da Lili. Já está à venda, viu? 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Lembrando que também tem o bobó de camarão, né? São 10h22 e nós vamos trazer agora Antônio Marcos, Oração de um Jovem Triste. Depois Demetrios canta pra gente A Pobreza e ainda Deni e Dino, O Maior Golpe do Mundo. E lembrando que vamos mandar o alô aí da nossa amiga Clemilda da Walter Passos, né? Aninha, Dil, toda essa família aí da saudosa vovó Lozinha. Um abração pra vocês, tudo de bom, viu? São 10h22, tá aí três músicas bonitas pra vocês.

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1: De volta com vocês às 10 horas 34 minutos. Um abraço e um bom dia para minha querida vovó Delmária, né? Lene, todo o pessoal legal aí da família da vovó. Um abração para vocês, né? E obrigado aí já por aquele cafezinho aí logo cedo, né? Deus abençoe aí toda essa família. Abração também, um bom dia para minha amiga Rose Odete, tá lá na Rua do Cigano, em Aurelino Leal. Tá lá com seus netinhos, seus filhos. Um abração, Rose Odete. Tudo de bom, viu? E também o nosso amigo Velho Relojoeiro, que é vizinho da nossa emissora. Bom dia, velho. Tudo de bom para você, né? E também aí pro meu amigo Antônio Bonfim, esse pessoal todo, seu Zito da Mercearia e o pessoal legal que está sempre escutando o nosso especial Jovem Guarda. Seu Benigno e sua esposa também, aí na Ataíde Quirino, um abração para vocês, viu? É, toda essa população aí da rua Ataíde Quirino, não esquecendo também o meu amigo Antônio dos Ventiladores, né? É o homem que conserta ventiladores. Um abração para você, Antônio. Tudo de bom. Meu amigo Derneval, aí na Tele Bahia, e toda a sua família. Meu amigo Ramos, eletricista. Bom dia para você também e todos da família, viu? Que Deus abençoe e proteja sempre. Vamos trazer música? Vamos lá? Às 10 horas e 35 minutos, a gente vai trazer agora Eduardo Araújo, O Bom. Depois, Vanusa, Paralelas, e ainda Trio Esperança com a música Gasparzinho. Lembrando que daqui a pouco tem Osail Vianas e o seu programa no Balanço da Onda.
2: Bom dia!

aí, já são 10 horas 44 minutos. Abração aí para todas as pessoas que estão nos ouvindo aí em Poço Central, você aí lá, Laje do Banco, você aí no Ibiaçu também, né? Distrito de Maraú. A todos vocês aí na Fazenda Palco, Fazenda Fortaleza. É, um abraço também para os nossos amigos aí dos hospitais, tanto de Ubaitaba como de Aurelino, como também das SAMUs, né? Abração para vocês aí, tudo de bom, um ótimo trabalho, viu? Um ótimo dia de domingo para vocês, com menos complicações, né? Abração também para todo o povo bom que nos ouve aí no sítio São Luís, do nosso amigo Cosme, Magali e toda essa comunidade. 10 e 45, vamos trazer música, né? Vamos trazer agora Tim Maia, aquele abraço. Depois, Fíveres, De Que Vale Tanto Amor Assim, e ainda a Martinha cantando pra gente a nossa canção. 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Saia as canções.

já são exatamente 10 horas e 52 minutos e faltando 8 minutinhos para as 11. Eu já vou me despedindo por aqui. O Zé Viana já se encontra aqui nos estúdios daqui a pouco, levando até você o programa do Balanço da Onda. Eu retorno, se Deus quiser, no próximo domingo, a partir das 9 horas da manhã. Eu desejo que fiquem todos com Deus, né? E até o nosso próximo encontro. Muito obrigado por tudo.

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Maravilha! Salve, salve, rapaziada! Toda a galera massa aí, salve a todos! Muito bom dia pra você, bem sintonizado! ZYS, canal 624, Rádio Baitaba FM, operando 87,9 MHz, a rádio da comunidade, com você e pra você! Começa agora no seu rádio mais uma edição do melhor programa em seu início de semana. Programa No Balanço da Onda, comigo, Ozeio Viana. Na programação do rádio mais baiano do Brasil. Agradecendo a Deus por mais um domingo em sua companhia. Nesse momento, a festa sempre em alto astral, com muita satisfação em sua companhia, tocando o melhor do axé da Bahia. 3230-1559, o número 1 do sucesso, para você ligar, para você mandar seu alô. Mas você vai sair, vai viajar? 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Tá na Baitaba, tá sempre bom, tá com a Zayu Viana, tá bom demais. E agora, com energia positiva, boas vibrações, começa no seu rádio, no Balanço da Onda. Sintoniza e vem pra cá!

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Oi, gente, legal! Programa de domingo com você na rádio mais deliciosa da Bahia. Baitaba FM 87,9. ZYS, canal 624, com você e pra você. Vem ficar com a gente. De volta com você, meu amigo, minha amiga ouvinte. Te agradeço pelo carinho da sua audiência. Então pode estacionar na melhor frequência do seu rádio e vem curtir comigo, Ozeio Viana, os melhores sucessos. Programa do Balanço da Onda, feito pra você. Abraço pra você em Faisqueira, pra você no Maria Olímpia, pra você no loteamento Rio das Contas, minha amiga Celinha, né, grande Célia. Abração pra você aí no bairro da Conceição, pra você nas avenidas, no Armandão, no Zitão, pra você na Ruinha, pra você em Aurelino Leal, pra você aqui no Bela Vista, a todos na sintonia. Obrigado a você, ouvinte, bem antenado. Ligue e se liga, aqui é tudo de bom e o sucesso não tem hora pra acabar. Sintoniza, vem pra cá, essa é a melhor programação do seu rádio. Rádio Ubaitaba FM, operando em 87,9. Continua no Balanço da Onda, aqui na melhor programação.

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Você tá na Ubaitaba FM, a melhor da Bahia. Comigo, Zayu Viana. Sintoniza e vem pra cá.

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Oi, gente! Vamos que vamos, pessoal. Muito boa tarde aqui na sua 87,9, no seu rádio, no seu dial. Continua comigo, Ozaio Viana, que eu ficarei com você no controle da máquina de fazer sucesso até as 15 horas, na melhor programação. Você sintonizado com a gente nas chácaras, nas fazendas, você passando aí nas rodovias. A você que vai trabalhar, obrigado pela companhia. E já vai pegando aí o seu celular e vai mandando aquela mensagem massa. 3230-1559 é o nosso zap, é o número do sucesso. Né? Diretão aí, eu terei o imenso prazer de te atender aqui na número 1 da Bahia, o Baitaba FM, operando 87,9 MHz, é tudo de bom. E aí, como é que está o clima para hoje, tá beleza? Nesse domingão, curtindo a melhor programação. Por aqui, eu te proporcionarei o melhor do rádio para te envolver durante toda a programação. Que é sucesso? Não sai daí! Fica com a gente aqui na boa. Programa No Balanço da Onda. Sintoniza, vem pra cá!

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Aqui só tem música marvada. De volta no seu rádio do jeito mais desejado, né? Por aqui você acompanha o programa do Balanço da Onda, aqui na Mais Gostosa, aqui na programação de sucesso, aqui na sua ZYS, canal 624, operando 87,9 MHz aqui no seu dial. Essa é o Baitaba FM, a rádio da comunidade, com você e pra você. Gostaria de agradecer você, ouvinte, pelo carinho da sua audiência. Meu amigo Roquinho de Célia aí na, e sua esposa aí na Avenida Walter Passos, tá bom? Alô também pra Sidney e Virginia, sorveteria Deguste. Alô também pra você, minha amiga Albenes e André aí no bairro da Conceição. Alô, Gene do Arrocha. Alô também pra você, nosso presidente, a nossa presidente, Dona Valdira aí, também pro nosso vice Márcio Costa. Alô pra você do outro lado, sintonizado aqui na Mais Gostosa. Alô a todos, valeu pelo carinho da audiência. Eu sou Azaio Viana, na comunicação do rádio mais baiano do Brasil. Participa com a gente, o número do sucesso é 3230-1559. Continua no Balanço da Onda e o melhor do Axé Magia aqui na sua sintonia. Vem pra...

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Oi, gente, eu sou Azaio Viana, na melhor programação do seu rádio. De volta na frequência certa, todo mundo curtindo, ligados, aqui 87,9 no seu dial. Gostosa de ouvir, seja em casa, no carro, onde estiver, tem que ser Ubaitaba FM. Essa sim é nota mil. Pra quem quer mais sucesso, não saia da sintonia. Programa do Balanço da Onda, comigo Azaio Viana e a melhor qualidade do rádio. Alô, meu amigo Toninho Loyola, alô, Lia, alô, Edileuza, alô pra minha mãe Ilza aí no bairro da Conceição, alô pra minha esposa Daiane, pra meus filhos Vitória, Vitor, alô pra meu amigo Duda, supermercado Leal, alô, Igor, grande Igor, né, grande Maria Viana, alô, meu amigo Fal, alô pra vocês aí na rodovia, alô pra você na audiência do sucesso, muito obrigado, alô, Índio, alô, Fabiola, alô, mãe de Fabiola, alô pra você na sintonia, obrigado pelo carinho da sua audiência, continua no Balanço da Onda e os sucessos não param. É Bahia, é Assé, sintoniza, vem pra cá!

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A partir de agora está no ar o programa Original Reggae. Agradecer a Deus mais um dia de vida, voltando a apresentar o programa Original Reggae no Baitaba FM 87,9. Agradecer a direção do Baitaba FM, faz um bom trabalho com todos. E agradecer muito os ouvintes que têm esperado, que eu passei uma época doente, voltando a apresentar o programa Original Reggae. Está no ar a partir de agora o programa Original Reggae.

Aproveitar aqui e mandar um alô especial para toda a galera regueira que curte. Mandar um alô para a Cid aí da feira aí. Um alô especial para você, a Cid, a Ito da Galinha, Edivando Salgado, toda a galera regueira. E aproveitar em especial, mandar um alô para Dona Valdíria, Zé Mário, Márcio Costa e Neguei aí. Faz um bom trabalho no Baitaba FM.

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Baitaba FM 87,9, programa Original Reggae. A partir de agora, vou mandar um alô especial para toda a galera regueira. Mandar um alô para Eduardo, para Zé de Guedes, Maria de Zé de Guedes e toda a galera que está ouvindo o programa Original Reggae. Mandar um alô lá em Orlando Leal para Teco, a Raimundo e Zelão, toda a galera que curte aí o programa, a Joca também aí ouvindo o Baitaba FM e o programa Original Reggae. Mandar um alô especial para toda a galera do Barro São Cosme que curte o programa Original Reggae. Passei o Cid da Praia da Feira aí ouvindo a Original Reggae. O reggae melhor toca aqui no programa Original Reggae, apresentado por China do Reggae.

Tá aqui mandar um alô especial para Vilásio, Lango, Dizinha, Zé Eduardo e Maria de Zé de Guedes. Zé de Guedes, ouvindo o programa original Reggae. Mandar um alô especial para Jaque, para Amanda, ouvindo o Itaba FM e o programa original Reggae.

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Itaba FM 87,9, programa original reggae, com apresentação de China do reggae. E mandar um alô especial para a Carlota Lavador de carro aí na 030, ouvindo o programa original reggae. Mandar um alô para Edivando Salgado também, todo mundo ouvindo nossa programação. E aproveitar também mandar um alô especial para Teco, para Raimundo e Zelão, ouvindo o programa original reggae. E mandar um alô especial também para toda a galera que curte o Torno da Mentira aí no ponto de ônibus de Araneal.

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0: muito obrigado por vocês estarem aqui e vamos curtir Cidade Negra Acústico MTV.
1: Programa Original Reggae, Cidade Negra Acústico, no programa Original Reggae. Mandar um alô especial para a Dona Valdira, também curtindo o programa Original Reggae. A Márcio Costa também. Grande Márcio Segurança também, aqui que trabalha aqui na rádio. Um alô especial também para Zé Mário, para Dona Cláudia, para toda a galera que curte o programa Original Reggae. Cidade Negra no programa Original Reggae.

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0: É isso aí. Vamos à segunda pedreira? Só que é o seguinte, essa segunda pedreira a gente combinou com vocês cantando juntos. Se vocês não cantarem, não adianta quase nada. Então a gente vai mandar uma aqui pra gente. Na opinião de Cidade Negra, na opinião do Skank, com certeza a melhor música punk já feita no Brasil até hoje. Uma das melhores músicas punks do mundo, a melhor banda punk do mundo. E vocês vão ver do que se trata.
1: Programa Original Reggae, Baitaba FM 87,9. A galera ligando e participando. Manda um alô para Romilda lá no Armandão, ouvindo o programa original, e seu neto ouvindo a programação. E mandar um alô especial para Antônio Mega, rapaz, meu ouvinte número um aí, Antônio Mega, lá em Lusitão, ouvindo o programa Original Reggae. Toda a galera regueira aí do Zitão ouvindo o Baitaba FM e o programa Original Reggae.

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1: Vou oferecer esse reggae para Carlota, lavador de carro lá, Bob Marley. Chegou. E todos os ouvintes que estão curtindo o programa Original Reggae. É qualidade, Bob.

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0: Obrigado. Valeu demais.
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Toda mulher tem o direito de encontrar aquele homem romântico que a ame de verdade. Porque a mulher é o símbolo da pureza e da compreensão. Toda mulher tem o direito de ser feliz.

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0: Obrigado, Goiânia! 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
11: 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Manda logo.

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